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0: Jean Gilberto continue de composer et d'interpréter les musiques qu'il affectionne, et comme il est très perfectionniste, il est capable de quitter la scène si la sono est mauvaise ou le public trop bruyant. Une autre composition de Carlos Jobim, Aguas de Marco.
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